0: estamos no arranque de mais uma semana de verão de copo em copo, nesta segunda em Ibiza, pelo Ushuaia. David Guetta no Universe, está Tiesto, hoje no Pacha Sonny Fodera, e pelo High Ibiza, Francis Mercier. As propostas desta segunda-feira em Ibiza. 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

0: Estamos no arranque de mais uma semana de verão de copo em copo, nesta segunda em Ibiza, pelo Ushuaia, David Guetta no Universe, está Tiesto, hoje no Pacha Sonny Fodera e pelo High Ibiza, Francis Mercier, as propostas desta segunda-feira em Ibiza. 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

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As irmãs Cruella têm música nova. A dupla norte-americana apresenta The Blueprint. Este tema que sucede aos singles Without You e Something Sacred, lançados este ano.

portugueses, os Dama e os À Toa, têm a sua primeira colaboração. Eles juntaram-se no novo tema 112.

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O DJ produtor francês DJ Snake tem um novo single intitulado Toca. Conta com a participação vocal da cantora kosovar Durata Dora.

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Party Time é o título da collab que reúne o DJ e produtor britânico Chris Lake e o canadiano Tiga. Este tema conta com vocais da mulher de Chris Lake, Atik. Party Time tem lançamento pela editora Black Book.

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As irmãs Cruella têm música nova. A dupla norte-americana apresenta The Blueprint, este tema que sucede aos singles Without You e Something Sacred.

os portugueses, os Dama e os À Toa, têm a sua primeira colaboração. Eles juntaram-se no novo tema 112.

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O DJ e produtor francês DJ Snake tem um novo single intitulado Toca. Conta com a participação vocal da cantora kosovar Durata Dora.

Party Time é o título da collab que reúne o DJ e produtor britânico Chris Lake e o canadiano Tiga. Este tema conta com vocais da mulher de Chris Lake, Atig. Party Time tem lançamento pela editora Black Book Record.

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Anima tem uma collab com Volcoder. O DJ produtor italiano e o brasileiro estão juntos na faixa Other Dimension. Faz parte da compilação Eden Digital Renaissance Volume 1. É um lançamento da nova editora de Anima, Eden Records.

Above and Beyond tem música nova. O trio britânico apresenta a nova faixa When You Believe. Conta com a voz de Victoria Horn. Este novo single dos Above and Beyond tem lançamento pela sua própria editora, Anjuna Beats.

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0: às 8 da manhã e alguns segundos. Bom dia, é a altura das notícias agora na Nova Era com o Miguel Rodrigues. Bom dia, Miguel.
1: A Silvia, bom dia. Esta terça-feira mais um dia de muito calor com os distritos do norte e centro do país com aviso laranja do IPMA, o Instituto Português do Mar e da Atmosfera. Devido às altas temperaturas, o Porto hoje deve chegar aos 33 graus, mas Braga deve chegar aos 40 graus. Também temperaturas muito altas em Vila Real, Bragança, aproximarem-se dos 40 graus. Temperaturas muito altas neste dia, mas também com previsão de trovoadas, principalmente no centro do país. Esta terça-feira, mais um dia de muito calor. Só mesmo amanhã, quarta, é que as temperaturas vão começar a baixar. Outras notícias pela música. Lembras-te de Bullet, sucesso do francês Watermet, lançado em 2014. Tem agora uma nova versão, uma versão que conta com o alemão Robin Schulz. Robin Schulz e Watermet juntos em Take It Slow, Bullet. Tema lançado pela Spinning Records, uma nova versão de Bullet de Watermat. Outras histórias, estão abertas as inscrições para a 5ª edição do grupo de cinefilia Porto Texas e para o curso O Porto no Cinema. São duas iniciativas do Batalha, Centro de Cinema, que arrancam no próximo mês de setembro. Do Porto

0: para Gaia. De acordo com o que foi noticiado esta semana, o Jardim do Morro, em Gaia, vai ser transformado num parque vedado, com duas entradas, horário de abertura e encerramento, também casas de banho, regras de entrada no espaço e presença constante fixa de forças de segurança, incluindo videovigilância. A intervenção de requalificação do Jardim do Morro vai representar um investimento municipal na ordem dos 700 mil euros. O objetivo da Câmara de Gaia é lançar o concurso para esta obra até outubro, iniciar as obras em fevereiro de 2027 e terminá-las em maio.
1: E foram as notícias da Nova Era nesta terça-feira com o Miguel Rodrigues. Ele volta já daqui a nada. Entretanto, das notícias passamos para... o trânsito. E a esta altura a boa notícia é que estamos em agosto e, portanto, as manhãs normalmente têm começado assim tranquilas, que é o caso de hoje. Para já, praticamente tudo a andar, sem paragens, apenas intensidade na VCI, no sentido da Rábida Freixo, ali no nó de Boa Vista, Francos. De resto, tudo então a andar. Entretanto, se tiveres alguma informação adicional de trânsito, podes partilhar aqui connosco através do nosso WhatsApp 924-485-922. Vamos a isso?
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1: E tal como estava o Miguel Rodrigues a dizer nas notícias, é mais um dia de tosta no Porto. Paredes e tudo à volta, com 31 graus de máxima para a Invicta. Paredes a chegar aos 40, Viana 32 e Aveiro. Olha, Aveiro até fica-se pelos 27.
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uma ótima terça-feira para a minoria que está a trabalhar neste agosto. É porque se nota muito, é muito evidente que isto está demasiado calmo. Mas então, para a malta que a esta hora está acordada, a probabilidade de irem trabalhar é muita ou de já terem regressado ao trabalho. Portanto, força, ou de ainda não terem tido férias, não é? Porque há malta mais esperta e que espera para tirar férias em setembro e até no início de outubro. E, sinceramente, parece uma grande ideia, até porque é tudo muito mais barato. Então, olha, um ótimo dia de trabalho ou então boas férias, seja qual for o caso, que seja aí ao som da nova era Música Sem Parar. E porque eu sei que esta hora, às 8h12, aquilo que estamos aí a precisar é mesmo de uma dose extra de cafeína e também boa disposição. E nem sempre é fácil, não é? Nem sempre é fácil começar as manhãs com a energia certa, hein? Para enfrentar o dia que vamos ter aí pela frente. Mas eu tenho a certeza que se ouvires a próxima música aí nos 75%, acima dos 75% da capacidade máxima do volume do teu rádio, vais ficar garantidamente melhor. Hein? Vamos a uma aposta? Então vamos a isso. Tudo aumentar aí o volume, pelo menos até 75%. Eu não sei como é que é aí a parametrização do teu autorrádio, mas tem que estar quase no máximo, ok? Pode não estar no máximo máximo, mas quase no máximo. E vamos ouvir esta. E eu garanto-te, mas garanto-te, que vais acabar de ouvir esta música pelo menos, vá, 10 a 15% mais bem disposto do que estavas agora. Vamos a isso? Então bora. Em 3, 2...

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Nesta hora que contamos aí com a Taco Bell, continuamos também com a melhor música sem parar para acordarmos juntos. 8:17 agora.

0: E esta música que dispensa aqui apresentações, a fazer-vos matar saudades do flashback da nova era, que está aí de férias neste mês de agosto, mas daqui a nada está aí a regressar para matarmos saudades destas músicas que fazem parte da nossa história. E eu sei que, malta, a vantagem de estar aqui há muito tempo é que tanto os melhores ouvintes do mundo como eu crescemos juntos, e então só vos digo isto: estamos todos a ficar velhos, porque não há volta a dar, malta, não há volta a dar. Mas o que é certo é que sempre que passam estas músicas, o pessoal reage mais. E obrigada, Ruben, pelo entusiasmo, é? Bom dia, alegria! Bom dia, Ruben! Ruben Pereira aqui, claro. Toca uma música flashback e o pessoal fica logo um bocadinho mais entusiasmado a lembrar, e isto era tão fixe quando nós éramos novos. Pois é, mas malta, vamos continuar a aproveitar, não só a lembrar estas músicas que nos trazem grandes memórias, mas também a ouvir música nova, como é o caso da próxima que vai tocar aqui na Nova Era. E eu sei que vais adorar. Chama-se Rise Slow e é de Kimo Sound. Toca já a seguir. Entretanto, só para lembrar, mas eu acho que já todos sabem que hoje vamos ter um dia com o sol a brilhar, com as temperaturas a subir de novo, vai estar grande tosta, malta, vai estar tosta. Porto com 31 graus de máxima, Paredes com 40, Viana a chegar aos 32 e Aveiro 27 graus, 8 e 27. Já a seguir então, música nova a tocar aqui na nossa rádio.
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0: E a música não vai tocar aqui na Nova Era. Kim Mo Sounds com Ray Slow. E há pouco estava eu a dizer que estávamos todos a ficar velhos. Mas malta, para mim ser velho é bom, é sinal que já sabemos muito. E entretanto, é claro, o pessoal está aqui a reagir, porque eu, como eu gosto de me auto-intitular, eu sou uma idosa moderna já, pessoal. Portanto, já sei muito. E vou-vos dizer, não trocava aquilo que sei por voltar a ter 20 anos, hein? Porque eu prefiro saber o que sei hoje para não repetir os mesmos erros, na verdade é isso. E portanto, José,
1: bom dia. Bom dia. Ainda bem que estamos velhos, sinal que...
0: Pois é.
1: Ou a ficar velhos, sinal que ainda estamos vivos, ok? É aceitar.
0: É aceitar. Também tem outra máxima, gosto. Estamos a ficar velhos, é sinal que estamos vivos. E ouvi uma vez da minha médica dizer assim: ter fome é bom, é sinal que também estamos cá. E eu até pensei, bem, se calhar até é bom sinal. Estava-me eu aqui a achar de dizer que tinha muita fome, portanto é bom sinal. Portanto, olha, é bom sinal estarmos a fazer anos, ficarmos velhos e termos rugas, portanto é sinal que cá andamos. E também, ó Bruno, bom dia.
2: Bom dia, bom dia. E para o melhor locutor do mundo, para os melhores ouvintes do mundo e para o melhor time do mundo. Nova Era Team. Dona Silvia Braga, não admito que me chame velho, ok?
0: Peço desculpa.
2: Nós não somos velhos.
0: Peço desculpa.
2: Quem nasceu em 80 e antes de 80 não é velho, é experiente.
0: É verdade.
2: Tem mais experiência do que esta, do que agora o pessoal novo que está a nascer, os milénios e tal. Por isso é, não é velho. Velhos são os trapos, Dona Silvia Braga. Somos experientes, mais experientes na vida.
0: Verdade, sábios.
2: Beijinho grande, obrigado pela tua companhia e obrigado pela boa música que estás sempre a colocar.
0: Já vi que eu acompanho gostou da música nova. Já vi. Beijinho, Bruno. E obrigada por estares aí ligado na Nova Era. Música sem parar. Malta, é na brincadeira, não é? Estamos todos a ficar velhos, eu também incluída. E nada mal com isso. Portanto, é só sinal que somos mais sábios. E como eu digo, não trocava isso por nada. Entretanto, agora, quando faltam 25 minutos para as 9... Ah, vamos a coisas dolorosas. Custa um bocadinho mais até do que olhar para o nosso cartão de cidadão e ver a idade, que é olhar para os acessos à Invicta nesta manhã e que a esta altura já começam aqui a complicar mais um bocadinho. Então, a esta hora temos já alguns sinais amarelos na A28 em direção ao Porto e à passagem pelo Nó com a A4. Também sinal amarelo para a VCI sentido Rábida Freixo entre o Campo Alegre e a saída para a Boa Vista. E também ainda sinal amarelo com muita intensidade e alguma lentidão no final da A3 em direção ao Porto na ligação com a VCI, portanto os locais habituais onde se vai abrandando nesta manhã de terça-feira. Portanto, olha, a malta que vai aí trabalhar e que está aí no trânsito, boa viagem, estamos juntos a trabalhar nesta segunda quinzena de agosto. Num dia em que vamos dizer, era um bom dia para estar a aproveitar as férias. Pois é, porque vamos ter um dia com sol a brilhar, céu pouco nublado, temperaturas máximas hoje mais ou menos como as de ontem, vai estar muito calor. O Porto a chegar aos 31 graus, Paredes 40, Viana 32 e Aveiro 27. Mas parece que a partir da manhã a coisa já vai abrandar e há mesmo, deixa-me aqui respeitar, por acaso não vi, se a partir de quinta-feira como é que estavam aqui as coisas. Mas está, já está nublado a partir de quinta-feira e no fim de semana também há possibilidade de chuva, portanto parece que vai abrandar e a temperatura também vai descer. Essa é a principal informação relevante, malta, é aproveitar hoje e amanhã. Amanhã já desce, mas ainda vamos ter 20 e picos, vai dar para aproveitar. Depois vamos andar com média de 21, 22, 21. Portanto, até agora, eu devo dizer, tivemos um grande verão no Norte. Acho que foi o melhor verão da minha vida aqui no Norte. Não, acho que não estou a exagerar. Eu não me lembro nunca de ter entrado na água e não ter sentido um arrepio na pele. E este ano não senti, estava ótimo. Portanto, olha, foi um bom verão aqui pelo norte de Portugal. Agora, a melhor música para acordarmos, Jonas Blue.

Vintage Culture aqui com o meu verão. E por falar em verão, aqui vai a pergunta, porque eu sei que vocês andam todos cheios de saudades do Ricardo Lomar, que em breve estará de regresso. Deixei o rapaz ter mais um bocadinho de férias, mas ele em breve estará de regresso aqui também às manhãs da Nova Era. Mas vou lançar aqui uma pergunta, já que estávamos aqui a falar de estarmos a ficar, vá, mais experientes, para não dizer velhos, que o pessoal fica logo todo muito sentido, mas estamos todos, malta, eu também já disse que eu estou, e o verão, é claro, todos os verões, temos poucos, não é? Temos poucos verões para aproveitar e deixam-nos sempre memórias que sejam, na sua maioria, boas, mas há alguns verões que ficam mais marcados na nossa memória, se calhar aqueles do início da adolescência, em que temos o primeiro crush de verão, sei lá, em que saímos pela primeira vez à noite

até aos dias de hoje, porque foi a primeira vez que fizemos algo. Portanto, olha, se tens assim uma grande memória de verão, partilha aqui comigo através do nosso WhatsApp. Eu tenho presente, assim, um momento de verão, porque eu sou de Gaia, nascida em Gaia, criada em Gaia, estudei em Gaia, e ia para a praia em Gaia, exatamente a praia de Salgueiros, porque era a praia mais perto para irmos a pé, porque combinávamos, na altura ainda sem telemóveis, hein? Combinávamos às 2 da tarde, nos 4 caminhos, íamos todos a pé a descer ali até à praia de Salgueiros e depois lá vínhamos de Espírito Santo para cima. Para quê? Para pouparmos dinheiro para comer um gelado, não é? Ou um gelado, ou comprar qualquer coisa por lá. Mas o que era certo é que essa é uma das minhas memórias de combinar às 2 da tarde nos 4 caminhos, descermos até à Praia de Salgueiros e ficarmos lá a tarde toda. E depois, a parte aqui mais importante é, e depois, quando voltava, chegava a casa, no meu quarto, eu tinha uma televisão pequenina, sem comando, pois com certeza, e a minha televisão pequenina ainda era preto e branco, já tinha televisão a cores, mas era na sala ou na cozinha, já não lembro, mas a minha televisão do quarto ainda era preto e branco, uma televisão pequenina. E era aqui que eu via esta série que dava na altura, eu acho que não me estou a enganar, tenho quase a certeza que era esta a série que eu via, porque tenho presente esta memória de ir buscar qualquer coisa para comer, me deitar na cama, depois de vir da praia ainda cheia de areia e estar a ver, basicamente, alguns episódios disto. Que era o que dava ao final da tarde, na TV. Ah, que grande memória de verão. É claro que estou a falar aqui de Marés Vivas, a versão original de Baywatch. Sempre incrivelmente traduzidas, mas esta tradução até não correu mal. E o que é certo é que este ano em Gaia foi instalada uma cabine ao estilo de Marés Vivas, amarelinha, ali também em Gaia, não foi na Praia de Salgueiros, mas foi ao lado, na Praia da Sereia Verde, acho que é assim que se chama. E, portanto, eu sempre passo por lá, lembro-me disto tudo e é uma das minhas memórias de verão. Por isso, já sabes, olha, partilha comigo algumas das tuas memórias de verão, que eu sei que temos algumas em comum, tenho a certeza, a nossa geração passou por muitas coisas e este foi um bocado transversal a todos. Portanto, podes fazê-lo através do nosso WhatsApp 924-485-922. E além de vermos o David Charvet, o Michael Hasselhoff e a Pamela Anderson, pois claro, e os outros, não é? Pronto, que não, já não sei os nomes, mas ainda me lembro destes. E ouvíamos também música, muito provavelmente aqui na Nova Era, que era, por esta altura, uma das músicas que nós também ouvíamos. Basicamente era isto. E quem já podia sair à noite, podia depois dançar esta música também, nos clubes do Norte. Everything But A Girl, aqui com Missing. E podes enviar então as tuas memórias de verão aqui para o nosso WhatsApp 924-485-922. Estou curiosa para ouvir, ok? Então para já, vamos voltar atrás no tempo para lembrar este Missing.

0: Uma ótima terça, não te atrases. Se por acaso estás aí na minoria que está a trabalhar, 5 minutos agora para as 9.
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0: E agora, mesmo em cima das 9 da manhã, o que quer dizer que é notícias na Nova Era com o Miguel Rodrigues.
1: Olá, vamos às notícias desta terça-feira em Gaia. De acordo com o que foi noticiado esta semana, o Jardim do Morro vai ser transformado num parque vedado, com duas entradas, horário de abertura e encerramento, casas de banho, regras de entrada no espaço e presença constante fixa de forças de segurança, incluindo videovigilância. A intervenção de requalificação do Jardim do Morro vai representar um investimento municipal da ordem dos 700 mil euros. O objetivo da Câmara de Gaia é lançar o concurso para a empreitada até outubro, iniciar as obras em fevereiro de 2027 e terminá-las em maio. De Gaia para o Porto estão abertas as inscrições para a 5ª edição do grupo de cinefilia Porto Texas e para o curso O Porto no Cinema. São duas iniciativas do Batalha, Centro de Cinema, que arrancam no próximo mês de setembro. Pela música, lembras-te de Groove Jet, sucesso que foi lançado em 2000 pelo italiano Spiller, com a participação vocal de Sophie Ellis Baxter. Então, a cantora inglesa assinalou agora nas suas redes sociais o 26º aniversário de Groove Jet, e Sophie Ellis Baxter partilhou também o facto de que esta foi a primeira faixa em que o seu nome surgiu nos créditos. Feliz 26º aniversário para Groove Jet, foi o que Sophie Ellis Baxter escreveu nas suas redes sociais. O produtor italiano Spiller foi o criador do instrumental a partir de Love is a Message, de Carol Williams, de 1978. Depois somaram-se os vocais de Sophie Ellis Baxter, este tema que foi um grande sucesso na altura em que foi lançado. Groove Jet de Spiller e Sophie Ellis Baxter. Já passam 26 anos desde o lançamento.
0: Olha, e nem a propósito, Miguel, vamos ouvir essa música mais daqui a pouco. Foram as notícias com o Miguel Rodrigues. E das notícias, agora passamos para o estado do trânsito nesta manhã de terça-feira. Continuam alguns sinais amarelos na A28 em direção ao Porto, à passagem pelo nó da A4, também na VCI, no sentido da Rábida Freixo, dificuldades entre o Campo Alegre e também Norte Francos, e ainda no final da A3, sinal amarelo em direção ao Porto, na ligação então para a VCI. Boa viagem!
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1: 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Vamos a isso, mais uma terça-feira com calor, com temperatura máxima na Invicta de 31 graus, paredes a chegar aos 40. Viana com 32 e Aveiro com 27. É assim que vai estar esta terça-feira no litoral norte, com o céu pouco nublado, portanto vai ser mais um dia para aproveitar, especialmente quem está aí de férias, vai ser mais um grande dia. Para quem voltou ao trabalho, pronto, é o que temos, vai ter que ser a trabalhar, mas se calhar no final do dia ainda vai dar para aproveitar. E já que o Miguel falou nesta efeméride há pouco nas notícias e a celebrar então 26 anos desde o seu lançamento, cá está ela, uma música que eu amo, amava quando foi lançada e continuo a amar agora. Eu acho que tinha este CD single e ouvi esta versão assim em loop, em loop, em loop. A Sophie Ellis Bextor aqui a dar voz a esta música de Spiller. Groove Jet é um grande flashback a abrir esta hora com 26 anos.

0: a completar 26 anos desde que foi lançada esta música, tal como ouvimos há pouco nas notícias com o Miguel Rodrigues. Spiller, aqui com o Group Jet e a voz da incrível, que ainda está linda de morrer, a Sophie Alice Baxter. Adoro esta música e acho que não sou a única.
1: Bom dia, Rádio Nova Era. Obrigada por me acompanharem em mais um dia de trabalho com este excelente som a abrir um dia. Bom trabalho para todos vocês e um abraço ao Universo Rádio Nova Era.
0: Um beijinho, Bruno, e bom dia de trabalho. Afinal, há malta a trabalhar. Agora são 9:08 e não esquecer que eu pedi para partilharem também comigo as vossas memórias de verão. Já tenho aqui algumas, vou partilhar também aqui com os melhores ouvintes do mundo, mas continuem a mandar 924-485-922, ok? Estou à espera.

0: Footwear, nesta versão que, claro, só podia tocar aqui na Nova Era, música sem parar. E, entretanto, first things first, vamos ouvir aqui o nosso repórter do trânsito, Bruno Barbosa. Estou-me a rir, mas isto é importante, esta informação que ele enviou aqui, dito por ele, portanto, aqui vai.
1: Bom dia, mais uma vez, Rádio Nova Era, para dar conta de problemas no trânsito, na A28, no sentido Vila do Conde Porto, na saída para a A41, há um pesado avariado na faixa à direita. Trânsito a começar a ficar muito congestionado. Cuidado. Obrigado.
0: E foi o nosso repórter Bruno Barbosa. Obrigada, Bruno. É por os melhores ouvintes do mundo também a trabalhar. É assim, portanto. Olha, se tiverem mais alguma dica, força, partilhem, que eu também vou transmitindo aqui para a nossa antena da Nova Era, nesta manhã de terça-feira. Entretanto, aquilo que eu queria partilhar convosco era algumas memórias de verão, que também fui pedindo para vocês enviarem. Assim, aquele verão ficou marcado. Verão de 94, verão de 95, verão de 98, por algum motivo. Qual? Quero saber o qual, não é? Portanto, é isso que eu quero saber e estou à espera que partilhem comigo através do nosso WhatsApp, ok? Foi o que fez o Marco Alves.
2: Muito bom dia, Noeira. Bom dia, Silvia Braga. Que velhos que aqui é. Idade é um posto da parede. Ora bem, as memórias que eu tenho mais plausíveis e que me recordo com muita facilidade era, como tu dizias, não é? Não havia telemóveis, era o telefone fixo de casa. Marcávamos o ponto de encontro num café que tinha perto de casa. E quantas vezes a gente ia à boleia para a discoteca ou ia à feira de boleia. Olha, era uma maravilha. E era assim, assim de semana, corríamos as discotecas todas, os bares, os clubes, era o que calhava naquela altura. Mas sempre com... Epá, eu acho que era tudo muito mais natura. Havia melhor música, as pessoas eram mais simples, mais terra a terra. Hoje é tudo tão fictício. Mas pronto, um bom dia para vocês e bom poder fazer o meu trabalho.
0: E foi assim, as memórias, eu acho que todos passamos por isto, as boleias. Eu estava agora a lembrar-me, ai meu Deus, que nós éramos muito inconscientes. Isto para as raparigas não era igual, não é? Era um bocadinho mais perigoso, se bem que eu também fiz. Correu sempre tudo bem, graças a Deus, mas, meu Deus, nós éramos um bocadinho doidos de apanhar boleias, às vezes com a malta que não conhecíamos, para chegarmos a certo sítio. E pronto, olha, eu até fico aqui preocupada com o que é que me passou pela cabeça na altura. Mas sim, é verdade, foram memórias, eu espero que tenham sido, na sua maioria, boas memórias de verão e podes continuar a partilhar aqui através do nosso WhatsApp, ok? Fico à espera, hein? Deixa-te ficar aí ligado, especialmente se estás aí a trabalhar. Boa coragem e uma boa terça-feira. E aqueles que voltaram ao trabalho ontem, acima de tudo, força, força, estamos juntos. Por falar, anos 90 era também uma das músicas que nós ouvíamos por essa altura. Estou aqui a ir buscar algumas músicas só para nos matar saudades das férias do Flashback, que também estará aí de regresso já no último dia de agosto. Olá, boa!

0: E esta música mítica, Cadoc da Noite, vem aqui a tocar nesta manhã de terça-feira na Nova Era. E entretanto, ó José Carlos, eu sei que esta música te traz aí grandes memórias, hein?
1: All aboard, isto faz-me lembrar férias de 94, 95, se não me engano. Sim, Algarve, Cadoc, Kiss e H2O, se não me engano.
0: Isso é que era andamento, porque em 94, 95 ainda não podia fazer nada disso, mas tudo certo. Pronto, tudo no seu tempo. Mas sim, também me traz grandes memórias esta música. E já sabes, podes continuar a partilhar as tuas memórias de verão através do nosso WhatsApp aqui nesta manhã, 924-485-922, ok? Entretanto, já está aí mais uma que soubes por cá, são 9h17. Uma ótima terça com a Nova Era e agora com Conquista.

0: E esta é a música da Thames, Me and You. E é assim que estamos aqui na Nova Era, nesta manhã de terça. Tu e eu juntinhos, sempre com a melhor música sem parar. E ainda estamos aí no verão, se bem que eu já o confessei, é? Para mim, esta altura do ano já começa a ser a reta final do verão. Já começo a sentir que se está a despedir. E estava aqui a ter uma conversa com uma das nossas melhores ouvintes do mundo, a Tânia Lopes, sobre uma problemática que eu também já senti. Eu não sei se vocês também já sentiram, mas se alguém tiver a solução, por favor, partilhe, porque eu acho que isto é serviço público, que é a questão de, por esta altura, começarem a aparecer moscas na praia. Mas muitas moscas na praia. Eu já no fim de semana já me apercebi que elas andavam por lá, já me fartei, passado uma hora e vim-me embora. Eu não lido muito bem com moscas. E o que é certo é que a Tânia estava aqui a mandar-me um vídeo na praia e muito bem ia dizer dizem-me que estava a fazer exercício porque o que é que acontecia? Naquela praia estavam moscas e é uma praia fluvial. Posso dizer, acho eu que posso dizer, Tânia, que é a Praia da Lomba. Mas pronto, olha, a Tânia tem aqui uma solução que eu acho que vou partilhá-la convosco, porque também estou a fazer serviço público, mas se alguém souber como resolver isto, sei lá, pôr um creme qualquer no corpo, passar uma loção de baba de camelo, não faço ideia, não faço ideia. Não é de camelo, era de caracol. Camelo é a sobremesa. Mas tudo certo, é que há uns anos, não sei se lembram, mas havia um creme que era a baba de caracol, que era assim vendido naqueles intervalos de televendas, como a cena mais incrível para as rugas. Adiante. Portanto, esta é a sugestão da Tânia para eliminarmos as moscas na praia.
1: As moscas? Eu já pensei numa coisa. Ou trazer raiva, andar aqui. Ou então, vou arranjar uma power banks e botar o cena de meter na ficha, em casa.
0: É isso, nós
1: acho
0: sabemos.
1: Que é solução.
0: Aquela coisa.
1: É isso. Ah, Raquel, olha, obrigadinha. Continuação de um trabalho.
0: Um beijinho,
1: da Isabelinha.
0: Um beijinho, Tânia. Boa praia e que as moscas seguem um bocadinho, porque eu percebo, mas isto não tem sido fácil. Este não tem sido fácil. Eu já sofri na pele e não é só este verão. Eu acho que acontece sempre no final de agosto. As moscas começam a aparecer. Eu tenho para mim, ainda que isto não é uma opinião científica, porque não fui investigar, mas tenho para mim que normalmente quando começa a vir a ameaça de chuva, as moscas começam a proliferar e fazem bebés. E depois aquilo é o que se sente, não é? Andam, vamos para a praia, elas andam a poisar em nós e pronto. Mas é assim, se alguém tiver alguma solução para esta problemática, que é uma problemática séria, malta, que elas incomodam e não é pouco, e não é muito, é bastante, é imenso. Podem partilhar aqui com o nosso WhatsApp, ok? 9:26. 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

0: este foi o Lost Frequencies com Where Are You Now e eu espero que estejas aí ligado na nova era música sem parar e que assim continues. Agora são 9h28, daqui a nada vamos espreitar os acessos à Invicta nesta manhã.
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do acidente. No sentido contrário, também com dificuldades entre o Campo Alegre e a saída para a Boa Vista. Também trânsito muito intenso e com abrandamentos a esta hora na A28 em direção ao Porto, na passagem pelo nó da A4. E também o final da A3 a esta altura ainda difícil na ligação para a VCI. Boa viagem! Agora com Offenbach.

0: o nome para esta versão de Bullet chama-se Take It Slow e parece-me que é um conselho perfeito para quem voltou aí ao trabalho esta semana. É, vamos começar com calma, ok, malta? Tudo a começar com calma. Aliás, há mesmo vários estudos que dizem que depois das férias de verão, especialmente depois das férias de verão, devemos começar assim, no regresso, calmamente. Não querer responder aos e-mails todos de uma vez, porque senão podemos entrar naquilo que é conhecido como a deprê pós-férias. E é real.
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0: quase 10 minutos das 10 nesta manhã de terça-feira. Entretanto, recebo aqui mais uma informação. Os melhores ouvintes do mundo estão a trabalhar muito bem. Devo dizer-vos agora do repórter André, que não mandou áudio, mas mandou aqui a sua informação e por isso vou partilhá-la em primeira mão com os melhores ouvintes do mundo. E muito obrigada, André. Ele que dá conta de um acidente que aconteceu há pouco no sentido da Rábida Freixo, na saída para a Avenida AEP, entre um ligeiro e um pesado, e a fila já está na saída do Rábida Shopping. Portanto, também quem vai agora para a estrada já fica aqui com esta informação do nosso repórter. Ah, estou aqui a pôr entre aspas, é uma ajuda preciosa e por isso muito obrigada e muito obrigada. Portanto, se alguém quiser enviar mais alguma informação, se tiver aí alguma info que queiram partilhar, força 924-485-922. Eu agradeço em nome de todos os ouvintes da Rádio Nova Era. Uma ótima terça-feira. Quem está de férias vai ser sem dúvida uma ótima terça-feira, porque há céu pouco nublado, ou seja, sol a brilhar e temperaturas mais ou menos como as de ontem. O Porto a chegar aos 31 de máxima, Paredes 40, Viana 32 e Aveiro vai chegar hoje aos 27 graus. Amanhã vai descer um bocadinho e no final da semana, e parece que nos próximos dias, vamos andar com as temperaturas já bem mais baixas. Portanto, malta que gosta de calor e que ainda está de férias, é aproveitar hoje e amanhã também, porque depois parece que vai esfriar. Quem não gosta muito de calor, parece que vem aí bons tempos. É uma reta final do verão, assim mais fresco, porque acho que este verão não nos deu razões para queixar. Já a seguir, continua a melhor música sem parar, claro, aqui no Sítio do Costume.
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que ficamos na dúvida qual delas a melhor. E é que ter duas concorrentes para a música do verão e se calhar do ano não é fácil, e ele conseguiu. Aqui está ele com uma delas, Jamaican, e o Gel na Nova Era.

0: E agora são 10 horas e 1 minuto, altura de notícias da Nova Era com o Miguel Rodrigues.
1: Olá Silvia, bom dia. Esta terça-feira mais um dia de muito calor com os distritos do norte e centro do país com aviso laranja do IPMA, o Instituto Português do Mar e da Atmosfera. Devido às altas temperaturas, o Porto que hoje deve chegar aos 33 graus, mas Braga deve chegar aos 40 graus. Também temperaturas muito altas em Vila Real, Bragança, aproximarem-se dos 40 graus. Temperaturas muito altas neste dia, mas também com previsão de trovoadas, principalmente no centro do país. Esta terça-feira mais um dia de muito calor, só mesmo amanhã quarta é que as temperaturas vão começar a baixar. Outras notícias pela música. Lembras-te de Bullet, sucesso do francês Watermet, lançado em 2014. Tem agora uma nova versão, uma versão que conta com o alemão Robin Schulz. Robin Schulz e Watermet juntos em Take It Slow, Bullet. Tema lançado pela Spinning Records. Uma nova versão de Bullet de Watermet. Outras histórias, estão abertas as inscrições para a quinta edição do grupo de cinefilia Porto Texas e para o curso O Porto no Cinema. São duas iniciativas do Batalha, Centro de Cinema, que arrancam no próximo mês de setembro. Do Porto para Gaia, de acordo com o que foi noticiado esta semana, o Jardim do Morro em Gaia vai ser transformado num parque vedado, com duas entradas, horário de abertura e encerramento, também casas de banho, regras de entrada no espaço e presença constante fixa de forças de segurança, incluindo videovigilância. A intervenção de requalificação do Jardim do Morro vai representar um investimento municipal na ordem dos 700 mil euros. O objetivo da Câmara de Gaia é lançar o concurso para esta obra até outubro, iniciar as obras em fevereiro de 2027 e terminá-las em maio.
0: E foram as notícias da Nova Era com o Miguel Rodrigues, que estará aí de regresso à antena da Nova Era às 14h. Entretanto, nós continuamos juntos por cá com mais uma hora incrível, com a melhor música sem parar. Boa terça!
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1: E este é o sinal de partida para mais uma hora aqui juntinhos na nossa rádio. Começamos com uma das músicas que foi do verão também já há 2, 3 anos. Oh meu Deus, que eu já não me lembro. Mas continua a ser incrível no verão 2026. Vamos a isso? É o Adam Port com Move.
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0: Medusa aqui com o Fone. E o nosso Fone, o número de WhatsApp é o 924-485-922. Podes enviar para cá o teu bitite, a tua aposta de pescada, ou até, olha, quem sabe, a sugestão para o Só Quem é do Norte é que Sabe, que também vai estar aí de regresso dentro em breve com o Ricardo Lomar, assim, a partir do dia 31 de agosto. Acho que não me estou a enganar, é a primeira segunda-feira, assim. Espera aí, deixa-me aqui ver o calendário. Vamos aqui respeitar. Exatamente, 31 de agosto. A minha memória não falha, quer dizer, às vezes falha, mas agora não falhou. Ele que está aí de regresso dia 31 de agosto, aqui às manhãs da Nova Era, e vai trazer de volta também a Só Quem é do Norte é que Sabe. Mas se, entretanto, te lembrares de alguma expressão, algum local, alguma coisa que só a malta do Norte é que sabe e que para o resto parece que estamos a falar chinês, hein? Podes enviar para cá através do nosso phone, do nosso WhatsApp, que mandamos a mensagem ao Ricardo Lomar, ok? Para ele colocar aí no Só Quem é do Norte é que Sabe, nesta rentrée, ok? Portanto, já sabes, está aí à tua disposição o nosso WhatsApp, a linha direta aqui para o estúdio da nossa rádio. E assim, quanto mais não seja, recebes um emojizinho, é praticamente garantido, ok? Entretanto, já a seguir, vem aí mais música sem parar da boa, a próxima é mesmo com ele, Calvin Harris, o mestre da produção de música eletrónica. E ainda antes disso, chega o Miguel Rodrigues, também o mestre aí das novidades do Planeta Música, e é exatamente o que vem aí agora com ele. Por isso, deixa-te ficar e ainda comigo, Silvia Braga, por cá, até ao meio-dia.
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2: Treze anos depois da collab de Hardwell e dos W&W na faixa Jumper, estão de novo juntos agora em Turn Up The Bass, com lançamento pela editora de Hardwell, Revealed Recordings.

dupla britânica Elian 4 apresenta o novo single Ceremony featuring Taylor, com lançamento pela editora Boom Records.

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4: E hoje, terça-feira, aproveitar as máximas ainda nos 31 graus da Invicta, Paredes a chegar aos 40, Viana 32 e Aveiro 27 de máxima. É assim que vai estar hoje o tempo, com o sol a brilhar, mas parece que a partir da manhã a temperatura vai começar a descer, especialmente a partir de quinta-feira, vamos andar já nos 20, 21, 22, por aí. Portanto, malta, é aproveitar hoje e amanhã.

0: Na verdade, hoje ainda é terça, mas para quem voltou ao trabalho, o pessoal já está tudo a rezar para que seja sexta-feira. Vai passar rápido, malta, vai passar rápido. Aliás, depois das férias de verão até o Natal, isto é um saltinho. Eu já estava a ver quanto tempo é que faltava para eu falar em agosto de Natal, porque é assim, é verdade. Entretanto, esta foi a música de Written Friday. A tocar nesta terça-feira de calor aqui na Nova Era. Já a seguir a última da hora com Michael Kalfan.
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3: E vamos a isso, mais uma hora juntos com a melhor música de Porto, Paredes e tudo à volta para esta terça-feira, assim como uma dose extra de coragem para quem voltou ontem ao trabalho, hein? Se é o caso, estamos juntos, malta, e começamos esta hora com uma das músicas que eu mais gosto e sei que tu também continua a ser uma música que está aí no topo das preferências dos melhores ouvintes do mundo. É o Dave e a Thames com Rain Dance e esta versão que só ouves por cá.
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0: este foi o Joel Corry com Devotion. Entretanto, a não esquecer que sexta-feira ele também está por cá.
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0: Não foi de férias, por isso continua a marcar presença por cá às sextas, às 11 da noite, claro, na nossa rádio Cyril, agora com Filete.

0: Rhythm is a Dancer, Snap aqui nesta versão assinada pelo projeto Train A Create. Só ouves aqui na Nova Era, música sem parar. E a música perfeita também para, olha, quem sabe, dares uma caminhada ou uma corrida. Aliás, todas as músicas de Nova Era têm assim muito ritmo, não só para dançar, mas também para fazer uma sessãozinha assim de exercício. Agora, vamos fazer uma sessãozinha de antecipação das saídas desta semana. Aí está o De Copo em Copo com o Miguel Rodrigues.
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0: Esta é a música do Aloe Black, I Need a Dollar, e ao dia 18, se calhar já é um bocadinho verdade, mas já te dou uma solução. Este foi o DJ Overwolf a fazer esta remix incrível que acabamos de ouvir aqui na Nova Era. 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

da música. Anima tem uma collab com Volcoder. O DJ produtor italiano e o brasileiro estão juntos na faixa Other Dimension. Faz parte da compilação Eden Digital Renaissance Volume 1. É um lançamento da nova editora de Anima, Eden Records.

Next. Os Above and Beyond têm música nova. O trio britânico apresenta a nova faixa When You Believe. Conta com a voz de Victoria Horn. Este novo single dos Above and Beyond tem lançamento pela sua própria editora, Anjuna Beats.

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2: É uma música sem parar da nova era, agora com o Lost Frequencies. Chama-se Live It All. Vem daí, comigo até às 8.

Moving to the Sun, a música do Gel com a voz incrível da Ultra Nata, tocando cá nos últimos minutos. A rádio que dá a melhor música sem parar e também as melhores sugestões para as noites deste mês de agosto, com estes dias bem quentes a pedir mesmo.

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0: música nova de Robin Schulz, chama-se Take It Slow, mas até tem grande energia, inspirada num grande sucesso do francês Watermart, Bullet. Lembras-te? Ah, lembramos bem. As pistas de dança da nova era, com grandes clássicos no Flashback, por exemplo, que vai voltar em setembro às 11 da manhã e às 7 da tarde. E por falar em Flashback, há mais um a seguir com Basto para ouvir Again and Again.
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1: Temper City para abrir esta hora com a remix de Self Aware.

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0: Conky com esta Echoes a tocar por cá na Nova Era. Echoes de boa música. Até às 8 é comigo aqui na Nova Era. Uma tarde bem quente para esta terça-feira. Agora está aí o Miguel Rodrigues com as novidades do Planeta Música. A próxima vai ser do Kygo, Take Me Back.
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2: Anima tem uma collab com Volcoder. O DJ produtor italiano e o brasileiro estão juntos na faixa Other Dimension. Faz parte da compilação Eden Digital Renaissance Volume 1. É um lançamento da nova editora de Anima, Eden Records.

Next. Os Above and Beyond têm música nova. O trio britânico apresenta a nova faixa When You Believe. Conta com a voz de Victoria Horn. Este novo single dos Above and Beyond tem lançamento pela sua própria editora, Anjuna Beats.

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0: É já a pensar no próximo fim de semana, é o Weekend Vibe com os suecos Jubel, a tocar aqui na Nova Era, a rádio com a melhor música sem parar, comigo até às 8, One Republic já a seguir, remix da Better Days a tocar na nossa rádio.
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2: 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É o do neerlandês Another que abre esta hora com Tom.

0: Sucesso bem conhecido do Silicon Soul, o projeto de Right On, um grande flashback na Nova Era. A propósito de flashback, em setembro voltam os programas da Nova Era, incluindo o flashback que vais voltar a poder ouvir de manhã, ao final da manhã, às 11, e também ao final da tarde, às 7, aqui com os grandes sucessos da Nova Era. Esta versão tinha também a collab do Silicon Soul, mas foi feita pelo Opsins 82. Agora quem está aí também é o Miguel Rodrigues, com a agenda da noite da semana, o de Coping Cop de agosto, sempre muito internacional também, a pensar nas tuas férias e na diversão para quem gosta de música eletrónica com os melhores destinos.
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0: Ouça o novo do australiano Cereal, Feel It, a tocar aqui na Nova Era, tarde de terça-feira. Está na altura de sabermos como anda o trânsito, com a ajuda aqui do Miguel Rodrigues.
1: Olha, apesar de estarmos numa tarde de agosto, temos algumas linhas vermelhas pelo trânsito. Olha, desde logo nos dois sentidos da Avenida AEP, temos também ainda pelo Porto a VCI no sentido da Rábida Freixo, entre a Ponte da Rábida e o Nó de Francos, com trânsito intenso por esta altura. E já também a ligação de Gaia à Ponte da Rábida, portanto, sentido Gaia-Porto, a ligação de Gaia à Ponte da Rábida, também já com algumas dificuldades na parte final da A1. E também no sentido contrário, da VCI, o sentido Freixo-Rábida, temos trânsito intenso entre o Mercado Abastecedor e a Seda para a 3 e também a ligação à Ponte da Rábida. Ainda temos em Gaia as ligações ao Nó de Coimbrões pela A1 e A44, com alguma intensidade a esta hora.
0: Eu não percebo, não há quem dê férias ao trânsito. Bom, estamos cá pelo menos para atualizar todas estas informações. Também na próxima hora, às 6, o Miguel Rodrigues vai estar aí com a informação.
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1: Então, as histórias deste dia, claro que se fala mesmo dos incêndios que continuam a marcar a atualidade, os incêndios que lavram em Portugal e particularmente preocupante a situação em Arouca, o incêndio de Arouca que lavra já desde a noite de segunda-feira e que está para durar. Ao meio da tarde tinha 4 aldeias na chamada Linha de Fogo, mobilizando 363 operacionais, de acordo com o comandante da Corporação Local de Bombeiros. O incêndio que começou ontem ao início da noite na freguesia de Moldes e que desde essa hora vem obrigando uma especial vigilância junto de algumas localidades do concelho de Arouca, distrito de Aveiro. O comandante dos Bombeiros Voluntários de Arouca terá dito então esta tarde que o incêndio estava ainda para durar. O incêndio que esta tarde tinha 3 frentes ativas, envolvendo o apoio de 115 viaturas e que passou para 3 meios aéreos que estão a combater este fogo esta tarde. É então uma das notícias que continua a marcar a atualidade neste dia. Pela atualidade internacional, fala-se de Donald Trump e do Estreito de Hormuz. O presidente norte-americano chama agora ao Estreito de Hormuz o novo território dos Estados Unidos. Donald Trump, que fez esta publicação nas suas redes sociais, numa mensagem em que ele chama ao Estreito de Hormuz território dos Estados Unidos, e disse ainda que o bloqueio naval aos portos iranianos mantém-se em vigor e que o estreito está aberto e em funcionamento. Disse ainda Donald Trump que não há negociações nem conversações em curso nem agendadas com a República Islâmica do Irão. Informação foi avançada nesta terça-feira, um dia depois de terminar o prazo de 60 dias previsto naquele memorando de entendimento assinado entre os Estados Unidos e o Irão para negociar um acordo definitivo para acabar com o conflito e chegar a um entendimento sobre o programa nuclear iraniano. Nas suas redes sociais, Donald Trump partilhou um mapa do Estreito de Hormuz, então com a designação Novo Território dos Estados Unidos. Uma publicação que está também já a marcar esta tarde, que está a marcar alguma polémica. Também neste dia, a notícia, José Mourinho, treinador português que oficializou hoje por 3 épocas o regresso ao Real Madrid e que nas suas declarações à Real Madrid TV disse que o regresso ao Real Madrid emocionalmente é mais bonito. É mais bonito este momento do que quando chegou ao Real Madrid em 2010. As primeiras palavras de José Mourinho hoje, depois do ato oficial da assinatura. E agora, na Nova Era,

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0: Música do brasileiro Zerb com voz do Khalid, Fade the Dice, a tocar por cá na Nova Era. Para o final do tarde, terça-feira, hora powered by KFC. 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

It All, música do belga Lost Frequencies, a tocar por cá na Nova Iara. É a música sem parar da nossa rádio para este final de tarde de terça-feira, 100.1, 101.3, online em radionovaiara.pt.

0: 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Daqui a pouco vamos atualizar a informação de trânsito no Grande Porto. A seguir ainda há a música da Becky Hill para ouvir. What do I have to do?
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0: What do I have to do? Becky Hill a tocar por cá na Nova Era. E agora vamos atualizar as informações do trânsito com o Miguel Rodrigues aqui no final tarde da Nova Era.
1: É isso então, para já, trânsito mais complicado na A4, à passagem pelas portagens de Irmesinde, em ambos os sentidos. Temos trânsito intenso por lá a esta hora. Também na Viseu, no sentido Freixo a Rábida, com trânsito intenso logo a partir de Bonjoia e até à saída para a A3, e depois também na aproximação à Ponte da Rábida, em direção a Gaia, e no sentido contrário, a Rábida Freixo, entre a Ponte da Rábida e o Nó de Francos, ainda à passagem pelo Nó das Antas. Quanto a Gaia, temos trânsito mais intenso na A1 entre o Nó de Coimbrões e a Ponte da Rábida. Também nos dois sentidos da Avenida AEP, trânsito intenso a esta hora.
0: Na Nova Era, a música de Teddy Swims, para ouvir a seguir a Mr. Know It All, a remix é do DJ Dark.

Este é o Weekend dos italianos Medusa, a tocar por cá na Nova Era, a rádio que te dá a melhor música sem parar. E a próxima é de Juste, Just a Little, inspirada na música original de Brenda Russell, Piano in the Dark, e depois também nos Bingo Players.

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0: Até às 8, continua ainda aí, com a música sem parar na Nova Era contigo.

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1: 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Última hora comigo hoje por cá na Nova Era, a abrir com esta versão de Pump It Up com Sandro Silva.

já faz parte da categoria dos flashbacks da nova era. Body Rocks com Luciana. Yeah, yeah. Agora, há a Luna com o Diplo para ouvires na nova era. Forget About Me. Okay.

quentíssimo. Esperemos que a noite não seja tanto, senão vai ser complicado para dormir. Pelo menos para mim foi na noite anterior. Espero que esta seja melhor. E para celebrar a noite, esta foi a música certa do Gel com o French Montana e Max B, One Night. Mais com Chris Mellencheck para ouvir a seguir na nova era, So Good To Me.

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0: chama-se Ten Feet Tall, a tocar por cá na nova era do Afrojack. Bom, ele é alto, mas não é assim tão alto. Ten Feet Tall são para aí 3 metros de altura. Mas o que a música quer dizer mesmo é que nos devemos fazer sentir como gigantes, hein? É uma grande metáfora. Na nova era, a música continua sem parar. Amanhã estamos de volta com mais.
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1: Treze anos depois da collab de Hardwell e dos W&W na faixa Jumper, estão de novo juntos agora em Turn Up The Bass, com lançamento pela editora de Hardwell, Revealed Recordings.

dupla britânica Elian 4 apresenta o novo single Ceremony featuring Taylor, com lançamento pela editora Boom Records.

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0: Paredes Castelo de Paiva.
1: My name is Mimmo Falcone, I go by the name of Moblack.
2: Não era música sem parar. Moblack e Amore.

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Anima tem uma collab com Volcoder. O DJ produtor italiano e o brasileiro estão juntos na faixa Other Dimension. Faz parte da compilação Eden Digital Renaissance Volume 1. É um lançamento da nova editora de Anima, Eden Records.

Next. Os Above and Beyond têm música nova. O trio britânico apresenta a nova faixa When You Believe. Conta com a voz de Victoria Horn. Este novo single dos Above and Beyond tem lançamento pela sua própria editora, Anjuna Beats.

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0: 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Na próxima quinta, pelo Plano B, Rui 31. 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